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0: Quais são as perspectivas que tu achas que um homem como tu, sem compromissos, no sentido do social, como é que tu vais poder subsistir em Portugal, sabendo nós que as possibilidades são tão poucas?
1: Como é que Portugal vai subsistir sem mim?
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0: Deu que contas.
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Que som, caralho, que som, pô, que puta de som, mano, fogo, como é que foi esse sistema, mano, grande sistema, mano, grande sistema.

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1: É o Repto na Antena 3 com música de Shellas, o projeto Official Nasty, Daddy O Pop, Too Much, Sheriff e Sam the Kid, a escola da vida para terminar o programa de hip hop da Antena 3. 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

0: Então, tá xuxa. Então, não vais à Tuga? Eu dizia assim, não, não vou à Tuga porque, epá, tive um problema com a Babilônia.
1: Mesmo assim, o pessoal está na Tuga.

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1: 6.
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0: Oh, então, estás bem, mano?
1: Estás bem, bro?
0: Já, estou fixe, mano. Tu,
1: se não fosse... Desculpa lá incomodar, bro. Desculpa lá incomodar. É que eu tinha mesmo que dizer que eu curto bem da tua música. Estou sempre a ouvir o teu álbum, eu estou... Já estou isso há bué tempo.
0: Ok, mano. Valeu.
1: Bro, se não fosse muito incomodável para tirar uma foto bem rápida.
0: Não, não dá, não. Bora.
1: Obrigado, obrigado.
0: É, mano. Valeu, mano. Como é que chamas?
1: A chamar.
0: Marta, valeu, mano.
1: Obrigadão.
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1: Pá, eu para ser honesto, meu, juro, tipo, eu curto mesmo boa o Prof Jam, tipo, acho que elas têm rimas, não sei o quê, pá, mas tipo, foda-se. Mas é boa da estranho, mano, faz letras, mesmo, pá.

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0: Há uns anos atrás, no meu bairro, quando eu dizia que queria ser piloto, não acreditavam em mim.
1: Um dos rappers, um dos jovens, que quando ouço realmente me sinto motivado, já ouvi frases e barras que eu levo para a vida toda.
2: É como, logo ali, cresceu em mim também uma admiração pelo poeta que está dentro dele, né? E por aquilo que ele representa.
3: Conheço o Prodígio já há algum tempo, aprecio muito o trabalho dele, o facto de ele ser uma pessoa bastante dedicada, batalhadora.
1: Tu és, para mim, uma grande fonte de inspiração, para mim, e acredita, para muitos jovens, para muitos aqueles que conseguem compreender a tua mensagem.
0: Com sonho, com luta e dedicação, tudo é possível. 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
3: O prodígio é a prova disso. Ele acreditou, colocou em ação e venceu.
2: O príncipe, como ele chama, muitas vezes até quando o Kiari está sem assim, a sair da linha, eu ligo e digo, epá, príncipe, fala só aí com o teu sobrinho que ele a mim não me está a ouvir. E como o prodígio é o ídolo dele, ele não só ouve como ainda fica contente porque levou uns bafos do ídolo.
4: A sua teimosia demonstrou aquilo que ele quis fazer. Está aí a sua prova.
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0: Vai.
1: Ei, daqui é o Papion. Só para dizer que eu não posso atender neste momento, mas se quiseres, manda uma mensagem no WhatsApp.
2: Após o sinal, por favor, grave sua mensagem.
3: Parceiro, foda. Vai ficar foda esse som ali, mano. É o seguinte, o centro do barato, o nome dessa música aí vai ser Eminência Parda, tá ligado? Eminência Parda, ela é uma expressão francesa que significa alguma coisa parecida com o lugar da onde emana o poder de verdade, que não é o poder oficial, tá ligado? Então eu tô viajando numa ideia de grandeza mesmo, de grandeza dos pretos, tá ligado? Reescrevendo a história através do que nós faz, sacou? Então é tipo como se nós colocasse toda a história oficial em xeque, tá ligado? A partir do momento que a gente vence, tá ligado? Então pira nessa parada, sacou? Viaja nesse caminho aí, mano. Fico ansiosão aí pra ouvir o que você vai fazer aí, mano. Valeu mesmo. Bom trabalho!
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0: É bonito pistola. Não. 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

0: Tá vendo essa mochila aqui, ó? Já fez mais de quê? Mais de 200 mil, rapaz. Os 200 mil não é todo nosso, mas nós já fez. Só essa mochila aqui, olha a marca da puta aqui, ó. Carimor. Você vai ver essa mochila de novo, rapaz. Você vai ver essa mochila de novo. Essa mochila é da rota.
1: É da rota.
0: Ela vai passando, fuzilado. Mas se Deus quiser, daqui um tempinho a polícia deixa nós ir visitar vocês aí em casa.
1: Oh, não.
0: Comer um arrozinho, feijão, bater nas putas. É isso aí que nós queremos. Vida boa, né não?
1: Mas, nigga.
0: Não, mas um abraço e um beijão e uma força aí pro soldado aí, olha a cabeça pra cima aí, não deixar essas lágrimas cair não, e pé pra frente pra movimentando, né não?
1: One time.
0: É assim, ó. Amor, Thiago, Trigger.
1: Yeah, London. Yeah. One time. Jeez!

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1: Então, bebias a limonada, não era? 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
2: Nem sempre é só uma vibe, não. Às vezes um gajo tem que vir com aquela substância, sabes? Yeah.

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Tchau.

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0: Amiga, chega apaixonado.
1: Apaixonado.
0: Assim não dá, amiga.
1: Oh.
0: Tu que tinhas dicas bem poderosas, agora vê a dama já está em love. Já está com histórias de amor também.
1: Não, boy, achas que um homem está em love assim também, boy? Oh. Boy, então pera só. Então vou.

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0: Esse gajo está a falar de quê? Não sei, mas estás a ouvir? Não. Este gajo está a dizer o quê? Não sei.
1: É.

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Senhoras e senhores passageiros, pedimos agora a vossa atenção. 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

0: Mas falta aí uma cena, pá.
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Yeah.

0: coisa diferente, estás a ver? Boys,
1: shout out para o Nerve, mano. Yeah. Mandei mensagem ao Nerve e tudo, pá.
2: Ah, já ouviste?
1: Boys não perguntou nada e eu dei mensagem ao boy. O boy está a escrever, boy. Eu disse mesmo, pá. Yeah. Boy, a escrita dele está incrível. Está num nível único e boy, é espetacular, boy. Inspira-me. Sendo uma cena que não tem nada a ver com a minha cena. Yeah,
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1: é só uma referência, não tem compactuar com essa.
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1: 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Olha aí.
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0: seguir vamos fechar
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paladar. Capacidade para degustar, sentir o gosto através da boca, língua e saliva. Capacidade para distinguir os sabores doces dos amargos, os suaves dos ácidos. A vida sabe bem quando é vivida com gosto. Eu gosto de grog. 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

0: Artesânia.
1: Vocês são os primeiros responsáveis pela destruição da música.
2: Podes crer.
1: Vocês que papam toda essa diarreia musical que as rádios e as MTV

Vocês são capazes de engolir a música mais básica e vazia que existe e chitam-se todos com um refrãozinho de merda que foi feito bem à medida da vossa estupidez, man. Olha para os CDs que tu tens em casa. São exatamente os CDs dos artistas mais badalados. Porque tu, nessa tua dramática limitação mental, ainda acreditas que a rádio e esses canais de música têm algum critério de qualidade. Tua ignorância dá-me pena, man. Tu és muito estúpido. Tu és o bimbo programado por essa grande comunicação social responsável pela divulgação musical. As grandes rádios, esses canais de música.

0: todos vocês que os apoiam, todos vocês que vão aos concertos deles, que compram os álbuns deles, que ouvem as músicas deles, que se afoda toda a vossa espécie. Vocês são os primeiros responsáveis pela destruição da música.
1: Tudo vocês, mano.

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Enzo. Mandar um grande abraço desde já a todo o pessoal do Zamejar, desde os mais velhos até aos mais novos, a todos aqueles que já partiram e aqueles que ainda estão para nascer. Um bem-aja.

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0: só vamos começar já daqui a pouco. O cara não ouviu.
1: Boa noite, Hip Hop Rádio. O meu nome é Tinta Persona e esta noite vou ser o vosso locutor. Antes de mais, eu quero agradecer o convite ao Sigas e à Hip Hop Rádio pela oportunidade de estar aqui neste programa de curadorias e partilhar algumas das minhas referências musicais, alguns dos artistas que me têm influenciado. Isto não é missão fácil, por isso decidi separar a coisa em categorias, digamos assim. E a minha proposta é começarmos por ouvir aqui três sons de Hip Hop Tuga, claro. Era o que fazia mais sentido, tendo em conta o espaço onde estamos. E eu vou apresentar a Lápide, do Nerve, meu mano Nerve, que é uma das minhas referências de escrita. Anti-herói do Valete, um clássico. Valete que foi uma casa até de pedagogia para mim, para o meu crescimento enquanto adolescente e para muitos outros da minha geração. E finalmente, Fogo, do Slow J, do seu último álbum Afrofado, que é fantástico. Vamos lá então.

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Yeah. Vamos então continuar aqui no nosso idioma. E agora vou apresentar canções só de conterrâneos, só de pessoal de Setúbal, minha cidade, que já faz a ligação com o Slow J, na verdade, que é um sadino também, como ele próprio faz questão de referir várias vezes. Vou apresentar-vos a Gravidade Zero do meu mano Xoto, que é um dos grandes MCs portugueses, ainda que possa não ser conhecido do grande público, mas é um MC muito forte. Vou apresentar-vos Aqualuz, do Etoile Michel, que me parece que é um daqueles compositores que vivem mesmo injustiçados, porque é um escritor sem paralelo, é um compositor detalhista, e o corolário disso são canções que é mesmo pena que não cheguem a mais gente ainda, pelo menos por enquanto. E depois vou passar o Mediterrâneo, que é um som em que eu participo no álbum da Garota Não, o álbum 2 de Abril, que foi um álbum muito aclamado pela crítica e com toda a justiça. Kátia é uma pessoa incrível e uma artista que tem ganho o seu espaço. E ainda bem, porque a nossa música precisava dela.

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Ok. Agora vou trazer-vos duas canções da esfera do R&B, que na verdade é provavelmente o registro que eu ouço mais. E por isso tive de deixar aqui muita gente de fora. Não tive assim um critério em particular para escolher estas duas canções. Podia ter trazido Sir, Daniel Caesar, Masiga, toda uma trupe, na realidade. Mas decidi trazer o Last Heartbreak Song, da Ira Starr, com o Givian, e o Through the Night, da Maita, com os The Free Nationals. Fiquem com estes dois sons.

Yes. Vamos ouvir agora dois manos que eu acho que mudaram de alguma forma o paradigma da música urbana na última década. Dois álbuns que são, pá, fazem parte dos meus favoritos, dos meus prediletos. Vamos ouvir então These Walls, Kendrick Lamar, com Bilal, Anawise e Thundercat, daquele que é o meu álbum de rap favorito de sempre. E Silicon Valley, de Anderson .Paak, do álbum Malibu,

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1: Agora que tivemos estes dois monstros, e que eu acho que redirecionaram um pouco o caminho da música urbana para este hip hop musicalmente mais denso, recuperando bastante as raízes soul, vou deixar-vos três canções que são altamente representativas do tipo de rap que eu gosto de ouvir e que seguem um bocadinho esta linha. Vamos ouvir então Risk, FKJ com Bass, Still Strange, Odyssey com Priya Raghu e Saint Ezekiel, e The Highs and the Lows, Chance the Rapper com Joey Badass. Bora lá.

bora, bora, bora, estamos mesmo a fechar. Vou deixar-vos com Nati Peluso, representante aqui do universo latino. Podia trazer outros, podia trazer o Trueno, podia trazer a Nicki Nicole, podia trazer o Ricky Hombre Libre, por exemplo. Mas vou deixar-vos com Aprender a Amar, que é uma ganda malha do último álbum da Nati, sempre com produções de um nível altíssimo. Vou deixar-vos também com Um Mundo de Cada Vez, Rashid, Condrick Barbosa e Wesley Camilo, que é uma malha muito bonita e com uma letra à qual vale a pena prestar atenção. E depois, porque também tenho que puxar a brasa à minha sardinha, vamos fechar com Ressurreição, que é também a última faixa do meu álbum e para a qual convidámos a Rodália Silvestre, e acho que vai ser uma boa forma de fecharmos isto em grande. Um obrigado a todos que tiveram desse lado a ouvir. Mais um obrigado ao meu mano Sigas e à Hip Hop Rádio. Let's go. 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
1: 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Temos que aproveitar bem esse sentido. 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É muita população. Temos que viver mesmo. Paz e harmonia. Paz e harmonia.
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0: Estás predestinado para o êxito. A tua vida será um longo e amplo êxito. A menos que tu próprio tenhas quebrado um tal destino.
1: Oh, como é que é, Marco?
2: Não, como é que é, Samuel?
1: Acho que não,
2: Marco.
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0: Somos nós agora.
1: Estou-te a dizer, Sofia, não te preocupes. 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

0: Alcântara Mar.
1: Como é possível quebrar um destino se eu tenho o meu e cada um tem o seu?
2: Então, Samuel, como é que é que vamos ao canto?
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0: de mim.
1: Cada um é alvo incessante das suas influências, sabes? E entre as influências há as boas e más, negativas e positivas.
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Desabafo. Olha, é o que me apetece agora, mano. Desabafar, meu. 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Compreendes, mano?

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1: Sonhos nascem de sons imperiais e de dias intemporais. 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

vocês ganharam, boy! Melhores MCs do mundo, boy! Todos os MCs são os melhores MCs do mundo, man. Não há ninguém que ache que é tipo o outro é que é o melhor, boy. Não há humildade hoje em dia, boy. Por isso deixa-me também ser ignorante, uma beca. Deixa-me ser ignorante um minuto, boy. Tenho que começar a pôr o meu flow na SPA, boy. Esses bacanas estão a afanar as dicas, boy. Eu não

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